0: palavra, meu bem.
1: Palavras, palavras, palavras.
0: Escuta.
1: Palavras, palavras, palavras.
0: Espera aí.
1: Palavras.